noite. 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Estamos aqui todas as quintas-feiras a partir de 20 a 21h30. Querendo, você pode acessar o www.radiovestepol.dk e lá estaremos junto com outras artes de etnias diferentes. Eu, Vanja Fon, na técnica e na locução, aqui com vocês. Abrimos a programação com uma música sequinha clássica em homenagem à nevoada que se estendeu, apareceu, falou: olá, vocês se esqueceram de mim? Eu estou aqui, estou chegando.

suas reflexões e, ao mesmo tempo, uma meditação é sempre bom, né? Porque ajuda, estamos no mundo, no momento de nos entendermos, né? Principalmente consigo mesmo, em primeiro lugar, né? Nos amar para ser amar outros, né? E assim vamos, da melhor maneira possível. Isso também não é uma coisa nova, é uma coisa que sempre existiu. Só que nesse movimento, né, do mundo, muitas coisas ficaram assim, as pessoas se assustam e às vezes a gente também se esquece na correria do dia a dia. E exatamente é esse período que não se deve correr tanto, né? É diminuir a aceleração, sempre olhar para um lado, para o outro, para cima, para baixo e perceber que coisas maravilhosas acontecem ao seu redor, pessoas em outros ritmos também, e vamos nos respeitar. Então é isso, eu vou deixar vocês aqui com um pouquinho mais.

0: para nunca mais se irritar com ninguém. É, você fica pensando, será? É sim, porque eu vou deixar vocês hoje com a queridíssima Ana Beatriz Barbosa, psicóloga. Ela vai dar esses 10 recados, né? E inclusive o nome fictício de clientes que ela já atendeu. Então, ela fala sobre a questão, né? E também a solução para você se poupar, para você contar até 10, muitas vezes antes de já querer se defender ou querer dar uma resposta e coisa assim, para que mude, né? Se você quer mudar, esse é o mais importante. Enfim, vocês vão ficar com ela.
1: Olha, vou te contar uma coisa que mudou a vida de pelo menos 60% das minhas pacientes nos últimos 20 anos de consultório. Você não precisa ganhar todas as discussões para ser respeitada. Aliás, sabe o que descobri? As mulheres mais fortes que passaram pela minha sala não são aquelas que gritam mais alto ou que têm sempre a última palavra. São aquelas que aprenderam uma técnica tão simples, tão poderosa, que quando você dominar, vai se perguntar por que ninguém te ensinou isso antes. Fica comigo até o final, porque vou revelar o segredo clínico que derruba de vez o mito de que precisamos nos defender de tudo e de todos o tempo inteiro. E me diz aqui embaixo nos comentários. Você já se pegou discutindo com alguém e depois pensou, por que eu gastei minha energia com isso? Se inscreve no canal agora, porque o que vou compartilhar hoje não é teoria de livro. É o que realmente funciona na vida real, com gente de carne e osso, com você que está me assistindo agora. Então vamos direto ao ponto. Semana passada atendi uma mulher de 52 anos. Vou chamá-la de Márcia, que chegou no consultório dizendo que estava exausta. Doutora, eu não aguento mais brigar, ela me disse. Márcia tinha um casamento de 27 anos, 2 filhos adultos, uma carreira sólida como gerente de RH e estava absolutamente esgotada de entrar em conflito com o marido, com a sogra, com a filha mais nova que voltou a morar em casa. Sabe o que mais me chamou a atenção? Ela não estava errada em nenhuma das situações. Os argumentos dela faziam sentido. Mas ela estava perdendo a batalha mesmo assim. Por quê? Porque estava jogando o jogo errado. Deixa eu te explicar uma coisa fundamental sobre o cérebro humano que a maioria das pessoas desconhece completamente. Quando você entra numa discussão acalorada, quando alguém te ofende, você revida, quando você se irrita e eleva o tom de voz, algo muito específico acontece no seu sistema nervoso. A amígdala cerebral, aquela estrutura pequenininha lá no fundo do seu cérebro límbico, dispara um alarme de perigo. Ela não sabe diferenciar entre uma ameaça física real, tipo um leão correndo atrás de você, e uma ameaça emocional como alguém te desrespeitando ou contrariando. Para ela é tudo a mesma coisa, perigo. Quando esse alarme dispara, seu córtex pré-frontal, que é a parte racional do cérebro, aquela responsável pelo bom senso e pelas decisões inteligentes, simplesmente sai de cena, desliga. Você literalmente fica mais burra durante uma briga. Não estou sendo ofensiva, estou sendo científica. A neurociência já provou isso 1000 vezes. Então, aqui está a primeira grande verdade que preciso que você grave. Não dá para vencer uma discussão quando seu cérebro está em modo de sobrevivência. Você pode até achar que ganhou porque falou mais alto ou porque teve a última palavra, mas neurologicamente falando, você perdeu o controle sobre suas melhores habilidades cognitivas. Voltando a Márcia, quando perguntei a ela como eram essas brigas todas, ela me descreveu um padrão clássico. O marido fazia algum comentário que ela considerava desrespeitoso, geralmente sobre como ela administrava a casa ou sobre decisões relacionadas aos filhos. Ela se sentia atacada, então rebatia imediatamente. Ele elevava o tom, ela elevava mais ainda. No fim, os dois gritavam, ela ficava 3 dias sem falar com ele direito. E o problema original? Continuava lá, intacto, esperando a próxima explosão. Você percebe que vocês estão tendo a mesma briga há pelo menos 10 anos? Perguntei. Ela parou, me olhou e começou a chorar. É exatamente a mesma briga, doutora. Mudam as palavras, mas é sempre a mesma coisa. Aqui está o pulo do gato, minha querida. Discussão não resolve problema. Discussão alimenta problema. Discussão mantém você e a outra pessoa presos num ciclo vicioso onde ninguém ganha, ninguém aprende, ninguém evolui. Você só gasta dopamina e cortisol, envelhece mais rápido e fica com aquela sensação horrível de frustração que dura dias. Então, a pergunta que eu fiz para a Márcia e que faço para você agora é: o que, que você realmente quer? Quer ter razão ou quer ter paz? Quer provar um ponto ou quer resolver a situação? Porque, spoiler, você raramente consegue os dois ao mesmo tempo. Agora, preste atenção, porque aqui começa a virada. A técnica que vou te ensinar não é sobre engolir sapo, não é sobre ser capaz, não é sobre deixar todo mundo pisar em você enquanto você sorri feito uma santa. Nada disso. Essa técnica é sobre poder, poder real, não aquele poder falso de quem grita mais alto. É sobre você assumir o controle emocional da situação de um jeito que desarma o outro sem precisar entrar no ringue. Chamo isso de comunicação estratégica. E se você dominar essa habilidade, minha amiga, você vai se tornar praticamente invencível nas relações humanas. A base de tudo é o seguinte princípio: você não pode controlar o que os outros fazem ou dizem, mas pode controlar absolutamente como você responde. E a forma como você responde determina o rumo da conversa inteira. Pensa assim: numa briga, você tem duas pessoas jogando lenha na fogueira. Mas e se uma dessas pessoas simplesmente para de jogar lenha? O que acontece com o fogo? Ele perde força. Eventualmente apaga. Não precisa de duas pessoas para manter uma discussão viva. Precisa de, no mínimo, duas. Se você sai do jogo, o jogo acaba. Simples assim. Deixa eu te dar um exemplo prático que uso muito com as minhas pacientes. Imagina a seguinte cena. Você chega em casa depois de um dia cansativo de trabalho. Está exausta. Só quer um banho e um sofá. Seu marido ou seu filho faz um comentário ácido sobre algo. Pode ser sobre o jantar que não está pronto, sobre uma conta que você esqueceu de pagar, sobre qualquer coisa. O comentário vem carregado daquele tom que você conhece bem, aquele tom que já te faz ferver o sangue imediatamente. Seu primeiro impulso é o quê? Defender-se. Atacar de volta, mostrar que você também está cansada, que também tem mil preocupações, que ele não tem direito de falar assim com você, certo? Agora imagina que, em vez disso, você para, literalmente para. Respira fundo e diz uma frase mágica: entendo que você está chateado com isso. Pronto, não é concordar, não é assumir a culpa, é apenas reconhecer que a pessoa está sentindo algo. Sabe o que acontece na maioria das vezes quando você faz isso? A pessoa desarma, porque ela estava esperando a briga, ela estava pronta para a guerra e você simplesmente não apareceu no campo de batalha. Você reconheceu o sentimento dela sem entrar na defensiva. E isso, minha cara, é inteligência emocional pura. Vou contar outra história clínica que ilustra perfeitamente isso. Atendi uma empresária de 60 anos, vou chamá-la de Regina, que tinha uma sócia com quem vivia em pé de guerra. Elas tinham uma loja de decoração juntas há 15 anos e nos últimos 5 a relação tinha se tornado um inferno. Cada reunião era uma batalha. Cada decisão virava discussão. Regina chegou no meu consultório considerando seriamente desfazer a sociedade, mesmo sabendo que isso significaria perder muito dinheiro e provavelmente arruinar a amizade de décadas que tinham. Quando comecei a investigar, descobri que o padrão era sempre o mesmo. A sócia propunha uma ideia. Regina não concordava e imediatamente apontava todos os problemas. A sócia se sentia atacada e revidava. As duas passavam as próximas 2 horas discutindo e, no final, nenhuma decisão era tomada. O negócio estava estagnado porque as duas estavam presas nesse loop destrutivo. Propus para Regina um experimento. Na próxima reunião, independentemente do que a sócia propusesse, ela deveria dizer: interessante, não tinha pensado por esse ângulo. Me deixa refletir sobre isso e a gente conversa amanhã com calma. Regina me olhou como se eu tivesse proposto que ela pulasse de paraquedas. Mas, doutora, algumas ideias dela são realmente ruins. Eu não posso simplesmente deixar passar. Expliquei que não era deixar passar, era adiar a discussão para um momento em que nenhuma das duas estivesse reativa. Expliquei que quando você não concorda imediatamente com alguém, a tendência natural da pessoa é entrar em modo de defesa e travar a conversa. Mas quando você mostra a abertura inicial, mesmo que não concorde, você cria espaço para um diálogo real, não apenas para uma disputa de egos. Sabe o que aconteceu? Regina voltou na sessão seguinte impressionada. Ela tinha usado a técnica. A sócia propôs uma mudança drástica no layout da loja, que Regina achava completamente inadequada. Mas, em vez de explodir, ela disse a frase que eu tinha ensinado. A sócia, que já estava tensa esperando a briga usual, relaxou completamente. No dia seguinte, elas conversaram de novo sobre a proposta, mas dessa vez num clima totalmente diferente. Regina conseguiu expor suas preocupações de forma clara e calma. A sócia realmente escutou e juntas chegaram a uma solução intermediária que nenhuma das duas tinha cogitado antes. Foi como mágica, doutora. Simplesmente não houve discussão. Não foi mágica, foi neurociência aplicada, foi entender que o cérebro humano responde muito melhor à segurança do que à ameaça. Quando você não ataca, quando você não contra-ataca, quando você não entra no jogo da disputa, você sinaliza para o cérebro da outra pessoa. Tá seguro aqui. Não precisa se defender. E só quando a pessoa se sente segura é que ela consegue raciocinar de verdade, ouvir de verdade, considerar outras perspectivas de verdade. Agora, tem uma armadilha perigosa nessa história toda que eu preciso que você conheça. Algumas mulheres confundem essa postura estratégica com submissão. Acham que não revidar é ser fraca, que não gritar de volta é ser passiva, que não entrar em todas as batalhas é ser covarde. Nada mais longe da verdade. Na minha experiência, as mulheres que dominam essa técnica são as mais fortes, não as mais fracas. Porque força verdadeira não está em reagir a tudo, está em escolher suas reações. Qualquer uma pode perder a cabeça e berrar. Isso é fácil, é automático, é primitivo. Difícil é manter a cabeça fria quando todo o seu sistema nervoso está gritando para você atacar. Pensa na mulher que você mais admira, seja na sua vida pessoal, seja uma figura pública. Aposto que ela não é aquela que está sempre envolvida em confusão, sempre brigando com todo mundo, sempre precisando provar que está certa. Geralmente são aquelas mulheres serenas que falam pouco, mas quando falam tem peso. São as que escolhem suas batalhas, que não gastam energia com bobagem, que conseguem dizer não sem precisar se justificar por meia hora. Esse é o poder que estou te oferecendo aqui. Não é poder sobre os outros, é poder sobre você mesma. Vamos falar sobre a irritação agora, porque esse é outro ponto crucial. Doutora, mas como eu faço para não me irritar quando alguém me provoca? Essa é uma das perguntas que mais ouço. E minha resposta sempre surpreende. Você não precisa não se irritar. Irritação é uma emoção e emoções acontecem. O que você precisa aprender é não agir a partir da irritação. Grande diferença. Sentir raiva de algo que te incomoda é humano, é normal, é até saudável. O problema não é sentir, é deixar que esse sentimento sequestre seu comportamento. Aqui entra um conceito da terapia cognitivo-comportamental que eu uso diariamente, o espaço entre estímulo e resposta. Viktor Frankl, psiquiatra austríaco que sobreviveu aos campos de concentração nazistas, disse uma coisa linda: entre o estímulo e a resposta há um espaço. Nesse espaço está nosso poder de escolher nossa resposta. Em nossa resposta está nosso crescimento e nossa liberdade. Deixa isso afundar. Você tem um espaço. Pode ser de segundos apenas, mas está lá. E nesse espaço está toda a diferença entre explodir ou responder com inteligência. Como você aumenta esse espaço? Treinando, praticando, criando consciência. Vou te ensinar um micro exercício que é poderosíssimo. Da próxima vez que alguém disser ou fizer algo que te irrita, antes de abrir a boca, faça mentalmente essas três perguntas. Primeiro, isso importa daqui a um ano? Segundo, essa pessoa realmente merece minha energia agora? Terceiro, qual resposta vai me fazer sentir orgulhosa de mim mesma daqui a 2 horas? 3 perguntinhas rápidas que demoram literalmente 5 segundos na sua cabeça. Mas nesses 5 segundos você recupera o controle do seu córtex pré-frontal. Você sai do automático e entra no consciente. Testei isso com uma paciente de 48 anos, professora universitária, que tinha um padrasto extremamente provocador. Cada jantar de família era um tormento. Ele fazia comentários sobre o peso dela, sobre suas escolhas de vida, sobre estar solteira, e ela sempre caía na armadilha, sempre rebatia, sempre saía desses jantares furiosa e humilhada. Ensinei essa técnica das 3 perguntas. No jantar seguinte, o padrasto fez o comentário de sempre sobre ela precisar arrumar um marido. Ela respirou fundo e mentalmente perguntou: isso vai importar daqui a 1 ano? Não. Ele merece minha energia? Definitivamente não. Que resposta vai me deixar orgulhosa depois? Simplesmente sorrir e mudar de assunto. Foi exatamente isso que ela fez. Sorriu, bebeu um gole de vinho e começou a conversar com a prima sobre outro assunto. O padrasto ficou ali esperando a briga, mas ela não mordeu a isca. Sabe o que ele fez? Ficou calado pelo resto do jantar, porque pessoas provocadoras se alimentam da sua reação. Quando você não dá a reação, quando você não entra no joguinho delas, elas perdem o interesse. É como dar comida para um troll de internet. Enquanto você responder, ele continua. Quando você ignora, ele procura outra vítima. E aqui está uma verdade que talvez seja difícil de engolir. Muitas vezes as pessoas que mais nos irritam são aquelas com quem temos relações mais próximas. Não é estranho isso? Você não se importa se o caixa do supermercado for mal educado? Você esquece em 5 minutos. Mas se seu filho ou sua irmã falam do mesmo jeito, você fica remoendo por dias. Por quê? Porque você tem expectativa, você tem história, você tem investimento emocional, e quanto maior o investimento emocional, maior a chance de você reagir de forma desproporcional quando se sente ferida. A solução passa por calibrar essas expectativas. Uma das coisas que eu mais falo no consultório e que geralmente causa aquela cara de surpresa nas pacientes é: nem todo mundo vai te tratar do jeito que você merece. Isso não é sobre você, é sobre a capacidade emocional da outra pessoa. Seu filho adolescente que responde mal, ele está num período de desenvolvimento cerebral onde o controle de impulsos é ainda imaturo. Seu marido que não demonstra afeto do jeito que você gostaria, talvez ele nunca tenha aprendido isso na família dele. Sua sogra que faz comentários invasivos, provavelmente foi criada numa cultura onde isso era normal. Entender isso não significa aceitar tudo passivamente, significa contextualizar. Quando você entende de onde vem o comportamento do outro, você consegue despersonalizar. E despersonalizar é libertador. Porque aí você percebe que aquele comentário ácido do seu marido não é sobre você ser inadequada, é sobre ele estar estressado com o trabalho e não saber lidar com isso. Aquela rispidez da sua filha não é porque você é uma mãe terrível, porque ela está insegura sobre a própria vida e projetando em você. Separar o que é pessoal do que não é pessoal te dá um poder enorme de não absorver toda a negatividade que joga em você. Teve uma paciente de 55 anos, advogada bem sucedida, casada havia 30 anos, que chegou no meu consultório dizendo que estava considerando o divórcio. Não aguento mais as críticas constantes dele, doutora. Tudo que eu faço está errado. Passamos semanas investigando. Descobri que o marido tinha acabado de se aposentar de uma carreira brilhante e estava em casa pela primeira vez em décadas. Ele estava perdido, sem propósito, sentindo-se inútil. E como ele estava canalizando essa angústia toda, tentando controlar a casa, criticando cada decisão da esposa, cada jantar, cada detalhe, não era sobre ela, era sobre ele não saber quem era sem o trabalho. Quando ela entendeu isso, quando conseguiu ver a situação com esse outro prisma, a dinâmica mudou completamente. Ela parou de levar as críticas para o pessoal e começou a reconhecer o sofrimento por trás delas. Numa das sessões de terapia de casal que fizemos, ela olhou para ele e disse: você está se sentindo perdido, não está? Ele desmoronou, chorou como ela nunca tinha visto em 3 décadas. Admitiu que não sabia quem era fora do escritório, que se sentia invisível, que tinha medo de ter virado irrelevante. A partir dali, as críticas diminuíram drasticamente, porque ele tinha finalmente um espaço para expressar o verdadeiro problema. As brigas não eram sobre a temperatura do ar-condicionado ou sobre onde colocar os móveis, eram sobre identidade, propósito, medo do envelhecimento. Isso me leva a outro ponto fundamental. A maioria das discussões não é sobre o assunto aparente. Parece que é sobre quem vai lavar a louça, sobre que filme assistir, sobre onde passar as férias. Mas, no fundo, é sobre poder, sobre reconhecimento, sobre sentir-se valorizado, sobre medo de perder importância, é sobre necessidades emocionais não atendidas que a gente nem sempre consegue nomear. Então, antes de entrar numa guerra por causa de louça suja na pia, pergunta: qual é a verdadeira questão aqui? Às vezes a louça é só louça, mas muitas vezes a louça é: eu me sinto sozinha nessa casa, ou eu não me sinto respeitado nas minhas necessidades, ou eu estou exausto e ninguém parece perceber. Quando você aprende a ir direto na necessidade real, em vez de ficar brigando pela superfície, as coisas se resolvem muito mais rápido. Em vez de você nunca lava a louça, que tal eu preciso me sentir mais apoiada nas tarefas de casa porque tenho estado sobrecarregada? Percebe a diferença? Uma é acusação, gera defesa automática, vira discussão. A outra é vulnerabilidade, expressa necessidade real, abre espaço para a solução. Claro que é mais difícil ser vulnerável do que acusar. Vulnerabilidade exige coragem, mas também é a única forma de criar conexão genuína. Teve uma paciente jovem, 42 anos, mãe de 3 filhos, que vivia brigando com o marido sobre ele ficar no celular durante o jantar. Toda noite era a mesma coisa. Ela reclamava, ele se defendia dizendo que estava resolvendo coisas do trabalho. Ela insistia que ele não dava atenção para a família, ele ficava irritado e saía da mesa. Os filhos presenciavam tudo isso, era desgastante. Sugere que ela mudasse completamente a abordagem. Na próxima vez, em vez de reclamar do celular, ela deveria dizer algo do tipo: amor, eu sinto falta de conversar com você no jantar. Esses 20 minutinhos são importantes para mim porque mal te vejo durante o dia. Ela tentou, sabe o que ele fez? Guardou o celular imediatamente. Não teve discussão, não teve defesa, não teve briga. Por quê? Porque ela não atacou, ela expressou uma necessidade. E quando você expressa necessidade de forma clara e não agressiva, as pessoas geralmente querem atender. Não sempre, claro. Tem gente que não vai atender suas necessidades nunca. E aí você tem outras decisões a tomar sobre essa relação. Mas na maioria dos casos, especialmente com pessoas que te amam genuinamente, quando você fala da necessidade em vez de atacar o comportamento, a resposta é muito mais positiva. Agora, vamos falar de uma situação que eu sei que é especialmente difícil para muitas de vocês: lidar com sogras, cunhadas, familiares, políticos complicados. Meu Deus, quantas sessões eu já fiz sobre esse tema? A quantidade de sofrimento, de brigas, de ressentimentos acumulados que eu vejo nessas relações é impressionante. E quase sempre tem uma dinâmica parecida. A sogra faz comentários invasivos sobre como você cria seus filhos, sobre sua casa, sobre suas escolhas. Você se sente desrespeitada, tenta estabelecer limites, mas ela não respeita. Você reclama para o seu marido, ele fica entre a cruz e a espada, não sabe o que fazer. As reuniões de família viram campo minado, todo mundo anda em ovos e você fica sendo pintada como a nora difícil, a que não aceita a família dele. Aqui está o que eu aprendi nesses anos todos trabalhando com esse tipo de conflito: você não vai mudar sua sogra, desiste agora dessa ilusão. Ela tem 70, 75 anos, foi criada numa época diferente, tem valores diferentes e não vai começar a mudar porque você quer. Aceita isso. Aceitar não é concordar, é apenas reconhecer a realidade. Agora, o que você pode fazer? Controlar sua reação. Estabelecer limites firmes, mas sem agressividade. E isso é uma arte. Vou te dar uma fórmula simples, mas eficaz. Quando sua sogra fizer um comentário invasivo sobre como você está criando o seu filho, em vez de se defender ou atacar de volta, você pode usar a técnica do disque informação. Funciona assim: você age como se a pessoa tivesse apenas expressado uma opinião, não um julgamento, e você simplesmente fornece uma informação. reclamação. Exemplo, sogra diz: mas você vai deixar ele dormir tão tarde? Resposta: clássica geraria briga. Sim, porque diferente de algumas pessoas, eu respeito o ritmo do meu filho. Isso gera defesa, contra-ataque, guerra. Resposta estratégica: é, ele dorme tarde e funciona bem para nossa rotina. Pronto, não é defensivo, não é agressivo, é apenas uma informação. E então você muda de assunto. A maioria dos comentários invasivos morre por falta de combustível. Se você não der corda, se você não morder a isca, a pessoa eventualmente para de jogar essas iscas. Não é da noite para o dia. Vai testar sua paciência várias vezes. Mas é infinitamente menos desgastante do que passar os próximos 10 anos brigando com a sogra em cada aniversário, cada Natal, cada domingo. Escolhe a sua dor, a dor de ter que morder a língua algumas vezes, ou a dor de viver em guerra constante. Eu sei qual eu prefiro. E tem outro aspecto importante nisso tudo, que quase ninguém fala. Quanto mais você briga com alguém, mais poder você dá para essa pessoa sobre suas emoções. Pensa bem. Toda vez que você se irrita, toda vez que você entra numa discussão, toda vez que você passa dias remoendo o que fulana disse, você está entregando para essa pessoa o controle remoto do seu estado emocional. Ela aperta um botão e você pula. Ela fala uma frase e você passa o dia inteiro transtornada. Isso não é força, é dependência emocional. Você está dependendo do comportamento do outro para definir como você vai se sentir. Independência emocional é quando ninguém tem esse controle sobre você. É quando você pode ouvir uma crítica e pensar, interessante opinião, e seguir sua vida sem que isso vire uma tempestade interna. É quando alguém tenta te provocar e você simplesmente não se sente provocada. Não porque você é insensível, mas porque você está tão segura de quem você é e das suas escolhas que a opinião dos outros não te abala. Isso é maturidade emocional. Isso é poder real. Como você chega lá? Trabalhando sua autoestima, suas crenças sobre si mesma, sua necessidade de aprovação externa. Se você depende da validação dos outros para se sentir bem consigo mesma, você vai passar a vida inteira em montanha-russa emocional, porque não dá para controlar o que os outros pensam, dizem ou fazem. A única coisa que está sob seu controle é você. Então, todo o seu trabalho precisa ser interno. Fortalecer sua estrutura emocional para que os ventos externos não te derrubem. Isso não acontece de um dia para o outro. É trabalho diário, constante, de observar seus pensamentos, questionar suas reações automáticas, escolher conscientemente como você quer responder. Vou te contar sobre uma paciente que mudou completamente de vida ao entender esse princípio. Ela tinha 59 anos quando chegou no consultório. Estava em processo de divórcio de um casamento de 35 anos. O motivo, segundo ela, eu não aguento mais ser invisível. O marido não a maltratava, não tinha traído, não era violento, mas também não havia. Não perguntava sobre o dia dela, não demonstrava interesse pela vida dela, tratava como parte da mobília da casa. E cada vez que ela tentava conversar sobre isso, ele ou minimizava dizendo que ela era exagerada ou virava discussão sobre ela ser muito exigente. Ela tinha tentado de tudo, tinha gritado, tinha chorado, tinha feito ameaças, tinha ficado dias sem falar com ele. Nada mudava. Quando ela chegou em mim, estava decidida ao divórcio. Eu perguntei, você realmente quer se divorciar ou você quer que ele mude? Ela parou, pensou e disse, eu quero que ele me veja. Só isso. Propus uma última tentativa antes de ela tomar a decisão final. Mas seria uma tentativa completamente diferente de tudo que ela já tinha feito. A estratégia foi essa, parar completamente de tentar mudar ele. Parar de reclamar, parar de brigar, parar de fazer drama. Em vez disso, focar totalmente em reconstruir a própria vida dela. Ela tinha abandonado tantas coisas ao longo do casamento, amigas, hobbies, sonhos. Passou os últimos anos só reclamando do marido e esperando que ele mudasse. Eu disse, esquece ele por enquanto. Vamos trabalhar em você. O que você gostava de fazer antes de casar? O que você sonhava? Que versão de você ficou para trás? Ela levou 3 sessões para conseguir responder essas perguntas. Tinha esquecido quem era fora do papel de esposa e mãe. Começamos devagar. Ela retomou o contato com 2 amigas antigas. voltou a frequentar aulas de dança que tinha abandonado há 20 anos. Começou a cuidar melhor de si mesma, não para ele, para ela. Parou de esperar que ele perguntasse sobre o dia dela e começou a viver seu dia de forma plena, independente dele. Sabe o que aconteceu? Depois de uns 2 meses, ele começou a notar. Ela estava diferente. Mais leve, mais viva, saía mais, sorria mais, e ele percebeu que estava perdendo a esposa, não por briga, não por drama, mas por indiferença dela. Ela tinha parado de depender emocionalmente dele. Foi aí que ele pediu para conversar. Pela primeira vez em décadas, foi ele quem procurou diálogo. E pela primeira vez, ela não chegou na conversa desesperada por validação dele. Ela estava bem sozinha. Ela tinha reconstruído sua vida de tal forma que o casamento tinha deixado de ser necessidade e virado escolha. E isso mudou completamente a dinâmica. Eles fizeram terapia de casal, ele começou realmente a trabalhar em estar mais presente. E hoje, 3 anos depois, ela me diz que tem um casamento melhor do que jamais teve. Não porque ele mudou, embora ele tenha mudado também, mas porque ela mudou. Ela parou de buscar fora o que precisava construir dentro. Essa história ilustra algo crucial. Às vezes, o maior ato de amor próprio é parar de lutar. Parar de brigar, parar de tentar convencer, parar de buscar validação e simplesmente viver bem apesar das circunstâncias. Não é resignação, é priorização. Você escolhe onde gastar sua energia e gastar tentando mudar pessoas que não querem mudar é o maior desperdício que existe. Melhor gastar essa energia construindo sua própria felicidade, desenvolvendo suas próprias capacidades, cultivando relações que te nutrem. Agora me diz uma coisa, quantas vezes você já se pegou em discussões sobre coisas absolutamente irrelevantes, sobre quem deixou a tampa da pasta de dente aberta, sobre qual programa assistir na TV, sobre que rota pegar no trânsito, coisas minúsculas que no grande esquema da vida não importam nem um pouco, mas que viram batalhas campais. Por quê? Porque não é sobre a tampa da pasta de dente, é sobre sentir que sua opinião importa. É sobre não querer ceder sempre, é sobre um acúmulo de pequenas frustrações que explode num momento qualquer sobre um assunto qualquer. Aqui está uma técnica simples, mas revolucionária, a regra dos 10 minutos. Antes de entrar em qualquer discussão, pergunte a si mesma, isso vai importar daqui a 10 minutos? Se a resposta for não, deixa para lá. Não vale sua energia. Seu marido quer assistir futebol em vez da novela? Sério que você vai criar um atrito sobre isso? Seu filho adolescente quer usar aquela roupa que você acha horrível? Ele não vai para um evento formal, relaxa. Sua amiga quer ir para um restaurante que não é sua primeira escolha? Que diferença faz? Escolha suas batalhas. A maioria das coisas simplesmente não vale a guerra. E sabe o que é curioso? Quando você para de criar casos sobre pequenas coisas, quando você se torna mais fácil de conviver, quando você não está sempre na defensiva ou no ataque, as pessoas ao seu redor também mudam. Elas ficam mais relaxadas, elas baixam a guarda. Tem uma reciprocidade emocional nas relações que é incrível. Se você está constantemente tensa, brigando por tudo, as pessoas ao seu redor ficam em estado de alerta permanente. Mas quando você está tranquila, quando você deixa as coisas pequenas passarem, você cria um ambiente onde todo mundo pode respirar melhor. Isso não significa ser passiva, não significa engolir coisas importantes, significa ter discernimento, significa entender que algumas colinas não valem a escalada. E isso, minha amiga, é sabedoria, é maturidade, é olhar para a sua vida daqui a 5 anos e pensar, eu quero ter passado esse tempo brigando sobre bobagem, ou eu quero ter vivido esse tempo de forma mais leve, mais presente, mais feliz. A escolha é sua. Sempre foi. Deixa eu te falar sobre um fenômeno interessante que observo muito nas mulheres da sua geração. Vocês foram criadas numa época de transição. Suas mães tinham um papel muito definido, cuidar da casa, dos filhos, do marido. Vocês vieram numa era onde podiam estudar, trabalhar, ter carreira, mas ainda carregam muitas das expectativas da geração anterior. Então tem uma cobrança absurda em cima de vocês. Sejam profissionais bem-sucedidas, mas também sejam mães presentes, mas também sejam esposas dedicadas, mas também sejam bonitas, mas também sejam magras, mas também sejam sempre agradáveis. E aí vocês tentam dar conta de tudo isso, se matam de trabalhar, chegam em casa exaustas e ainda tem alguém reclamando que o jantar não está pronto. E vocês explodem. Porque é uma injustiça mesmo. Porque é cansativo mesmo, porque ninguém está reconhecendo o tanto que vocês fazem. E eu entendo completamente essa raiva, mas aqui está a questão. A raiva é válida, mas explodir não resolve. Você pode estar certíssima no seu ponto, mas se comunica de forma explosiva, seu ponto se perde no meio do caos emocional. O que funciona melhor é expressar essa sobrecarga de forma clara, firme, mas calma. Eu preciso de mais ajuda nas tarefas domésticas. Estou me sentindo sobrecarregada. E isso não é sustentável. Ponto. Não é acusação do tipo, você nunca ajuda em nada. Não é drama do tipo, eu vou ter um colapso nervoso. É uma afirmação clara de necessidade, com uma solicitação específica. E se mesmo assim a pessoa não colabora, aí você tem uma informação importante sobre essa relação. Mas, pelo menos, você comunicou de forma adulta, sem criar um ambiente de guerra. Teve uma paciente de 53 anos, gerente de banco, 3 filhos adultos, casada há 28 anos. Ela chegou no consultório com crises de ansiedade recorrentes. Quando comecei a investigar a rotina dela, descobri que ela acordava às 5 da manhã, trabalhava até às 7 da noite, chegava em casa e ainda cozinhava, limpava, organizava tudo. O marido e os filhos adultos, 2 deles morando ainda com os pais, não moviam um dedo. Quando ela reclamava, eles diziam que ela era exagerada, que ficava brava por bobagem, que ela gostava de fazer as coisas do jeito dela mesmo. Ela tinha uma crença profundamente enraizada, se ela não fizesse, ficaria bagunçado. Se ela não cozinhasse, ninguém comeria direito. Se ela não organizasse, a casa viraria caos. Basicamente, ela tinha se tornado refém da própria competência. Porque ela fazia tudo tão bem, todos se acomodaram e deixaram que ela continuasse fazendo, e ela, apesar de reclamar, continuava fazendo. Por quê? Porque ter a casa do jeito que ela queria era mais importante do que estabelecer limites. Ela preferia o desgaste de fazer tudo do que o desconforto de ver as coisas feitas de outro jeito ou não feitas. Trabalhamos isso em terapia. Ela precisava entender que ao fazer tudo, ela estava contribuindo para a situação. Ela estava ensinando a família que não precisavam se responsabilizar porque ela sempre assumiria. E ela precisava fazer uma escolha, continuar assim e aceitar as consequências, o desgaste, a raiva, a ansiedade, ou mudar de postura e aceitar outras consequências, a casa não do jeito perfeito dela, as pessoas tendo que aprender a se virar. Não existe escolha sem renúncia, essa é uma verdade dura, mas necessária. Ela decidiu mudar, mas não do jeito que muitas mulheres fazem, entrando em greve, ficando de mal, criando clima pesado. Ela convocou uma reunião de família, sentou com marido e filhos e disse mais ou menos assim: olha, eu não estou dando conta de trabalhar tempo integral e ainda cuidar sozinha da casa. Preciso da ajuda de vocês. Vamos dividir as tarefas de forma justa. Parece simples, mas para ela foi revolucionário. Pela primeira vez, ela não estava reclamando, estava estabelecendo um limite claro. Claro que a resistência veio. Mas, mãe, eu não sei cozinhar. Aprende. YouTube está cheio de tutoriais. Mas eu trabalho o dia inteiro, chego cansado. Eu também trabalho o dia inteiro e também chego cansada. Próximo argumento, ela se manteve firme. Não brigou, não fez drama, mas também não cedeu. E sabe o que aconteceu? Em 2 semanas, a família toda estava contribuindo. Não do jeito perfeito dela, é claro. O filho mais novo cozinhava uns pratos estranhos. O marido deixava as roupas nem tão bem dobradas. Mas estavam fazendo, e ela aprendeu a soltar o controle. Aprendeu que feito era melhor do que perfeito. E as crises de ansiedade desapareceram em menos de 2 meses. Isso me leva a falar sobre perfeccionismo, que é outra armadilha perigosa. Muitas mulheres têm padrões altíssimos para si mesmas e para tudo ao seu redor. E aí ficam constantemente frustradas porque a realidade nunca corresponde ao ideal. Vivem corrigindo os outros, apontando o que está errado, insatisfeitas, insatisfeitas com tudo, e isso gera atrito constante. As pessoas ao redor sentem que nunca estão à altura, que nunca fazem nada certo, e eventualmente param de tentar, porque para que tentar se sempre vai estar errado? Perfeccionismo não é sobre excelência. Excelência é saudável, é buscar fazer bem feito. Perfeccionismo é neurótico, é nunca estar satisfeita, é ter medo de falhar. E geralmente vem de uma insegurança profunda, de uma sensação de que se as coisas não forem perfeitas, você não tem valor. Mas isso é uma mentira que sua mente te conta. Seu valor não está nas toalhas perfeitamente dobradas, ou na casa impecável, ou em ser elogiada por todo mundo. Seu valor está em quem você é, não no que você faz. Quando você solta essa necessidade de perfeição, quando você aceita o bom o suficiente, algo incrível acontece, você relaxa. E quando você relaxa, as pessoas ao seu redor relaxam também. As relações ficam mais leves, tem menos brigas, porque você não está constantemente corrigindo, criticando, exigindo, e curiosamente você acaba aproveitando muito mais a vida. Porque vida perfeita não existe. Existem momentos bons, momentos ruins e muitos momentos medianos. E tudo bem. Isso é viver. Quero falar agora sobre uma situação específica que gera muita discussão: dinheiro, quantos casais brigam por causa de dinheiro. A maioria não é nem por falta de dinheiro necessariamente. É por diferenças de valores e prioridades. Um quer poupar para viajar, outro quer reformar a casa. Um gasta com hobbies, outro acha desperdício. Um é controlador com cada centavo, outro é mais relaxado. E essas diferenças viram um campo de batalha. A primeira coisa que eu sempre falo para casais que brigam por dinheiro: vocês precisam ter uma conversa sobre valores, não sobre números, porque quando você briga sobre ele ter comprado um videogame, não é sobre os R$300 do videogame. É sobre você sentir que ele não prioriza a família, ou sobre ele sentir que não tem liberdade, ou sobre medo do futuro financeiro. Então, antes de discutir cada gasto específico, sentem e conversem. O que é realmente importante para cada um? Quais são os medos? Quais são os sonhos? Como a gente alinha isso? E aqui está um ponto importante: não existe certo ou errado absoluto com dinheiro. Existe compatível ou incompatível. Tem casais onde um é extremamente poupador e o outro é gastador, e eles se complementam bem. Tem outros onde essa diferença vira tormento. O que funciona é encontrar um meio termo que respeite as necessidades emocionais dos dois. E isso só acontece com diálogo, não com discussão. Diálogo é quando ambos expõem seus pontos de vista com disposição genuína de entender o outro e buscar a solução conjunta. Discussão é quando cada um tenta provar que está certo e o outro errado. Tive um casal em terapia, ela com 51 anos, ele com 54, casados há 26 anos, brigando feio por causa de dinheiro. Ela queria fazer uma viagem cara para a Europa. Ele achava um absurdo gastar tanto. Ela acusava ele de ser pão duro, ele acusava ela de ser inconsequente. Estavam considerando um divórcio por causa disso. Quando eu consegui fazer os dois pararem de se atacar e realmente conversarem sobre o que estava por trás daquelas posições, a coisa toda mudou. Ela não queria apenas uma viagem, ela queria realizar um sonho de infância, queria viver experiências novas enquanto ainda tinha saúde e disposição, queria sentir que a vida não era só trabalho e responsabilidade, e ele não estava sendo mesquinho. Ele tinha um trauma de infância onde o pai perdeu tudo e a família passou necessidades, então segurança financeira para ele era primordial. Ele tinha terror de ficar sem dinheiro na velhice. Quando cada um entendeu de onde vinha a posição do outro, pararam de brigar e começaram a buscar soluções. A solução, ela aceitou fazer uma viagem menor, mais econômica, que caberia no orçamento sem comprometer a segurança financeira que ele precisava sentir. Ele aceitou que seria uma viagem por ano, porque entendeu que isso era importante para a qualidade de vida dela e, consequentemente, para a qualidade de vida do casal. Ninguém ganhou tudo que queria, mas ambos ganharam algo: respeito mútuo, compreensão e a sensação de serem ouvidos e considerados. Isso vale mais que qualquer viagem ou qualquer poupança. E aqui está uma verdade libertadora. Você não precisa concordar com tudo que a outra pessoa pensa ou faz. Você só precisa respeitar. Respeito não é concordância. É reconhecer que o outro tem direito à própria perspectiva, aos próprios valores, às próprias escolhas, mesmo quando essas escolhas são diferentes das suas. Quantas brigas acontecem porque as pessoas confundem essas coisas? Se você me amasse, pensaria do mesmo jeito que eu. Não, amor não anula a individualidade. Você pode amar profundamente alguém que tem opiniões políticas diferentes das suas, que tem gostos diferentes, que prioriza coisas diferentes. A questão é, vocês conseguem conviver com essas diferenças de forma respeitosa? Tem diferenças que são incompatíveis, claro. Se um quer filhos e o outro não, difícil conciliar. Se um é fiel e o outro não valoriza a monogamia, complicado fazer funcionar. Existem valores centrais que precisam estar alinhados, mas a maioria das coisas sobre as quais as pessoas brigam no dia a dia são pequenas diferenças que poderiam perfeitamente coexistir se houvesse mais tolerância e menos ego. Você não precisa convencer seu marido de que sua série favorita é melhor que a dele. Você não precisa convencer sua amiga de que sua forma de criar filhos é a única certa. Cada um pode ter seu jeito e tudo bem. Sabe o que eu vejo muito? Pessoas que vivem tentando mudar os outros. A esposa tentando mudar o marido, a mãe tentando mudar os filhos adultos, a amiga tentando mudar a amiga, e aí ficam frustradas porque não conseguem. Óbvio que não conseguem. Cada pessoa só muda se ela quiser mudar, se ela estiver pronta para isso. Você pode inspirar, pode plantar semente, pode dar exemplo, mas forçar a mudança no outro é perder tempo e energia. É, além de gerar ressentimento, porque ninguém gosta de sentir que não é aceito como é. Então aqui está uma pergunta poderosa que você pode fazer quando perceber que está tentando mudar alguém. Eu consigo aceitar essa pessoa exatamente como ela é hoje, sem expectativa de mudança futura. Se a resposta for sim, ótimo, fique na relação e pare de brigar tentando mudar o que não vai mudar. Se a resposta for não, você tem duas escolhas: ou trabalhe internamente para aceitar, ou reconsidere a relação. Mas ficar no meio termo, nem aceitando, nem saindo, só reclamando eternamente, isso é a pior opção. É tormento para você e para outra pessoa. Teve uma senhora de 62 anos que veio ao consultório reclamar do irmão. Ele bebia, já bebia há 30 anos. Ela passava as últimas 3 décadas tentando convencê-lo a parar, brigando com ele, fazendo cobranças, chorando, ameaçando. Nada tinha funcionado. Ele continuava bebendo e ela continuava sofrendo, frustrada, desgastada com essa missão impossível. Eu perguntei: o que você ganharia se parasse de tentar mudá-lo? Ela ficou em choque com a pergunta. Como assim parar de tentar? Ela achava que seria omissão, que seria deixar de amá-lo. Expliquei que ela tinha feito tudo o que estava ao alcance dela. Tinha oferecido ajuda, tinha dado recursos, tinha conversado, mas ele não queria mudar. E ela não tinha poder sobre as escolhas dele. O que ela tinha era poder sobre as próprias escolhas dela. Ela poderia escolher parar de brigar, aceitar que ele era um adulto responsável pelas próprias decisões e investir sua energia em viver sua própria vida em vez de tentar consertar dele. Isso não era abandono, era sabedoria, era reconhecer os limites da sua influência. Levou tempo, mas ela conseguiu. Parou de brigar com ele sobre a bebida, parou de fazer cobranças. Quando via, conversava sobre outras coisas, estabeleceu limites claros, não o via quando ele estava bêbado, não emprestava mais dinheiro, mas parou de tentar controlar. E sabe o que aconteceu? A relação melhorou. Eles voltaram a ter conversas agradáveis. Ela parou de viver estressada por causa dele. E ele continuou bebendo, mas pelo menos ela tinha sua paz de volta. E curiosamente, um ano depois, ele procurou ajuda profissional. Não por pressão dela, mas por decisão própria. Ela acredita que justamente o fato de ela ter parado de pressionar deu espaço para ele finalmente olhar para o próprio problema. Isso ilustra algo importante. Às vezes, menos é mais. Menos pressão, menos cobrança, menos tentativa de controle pode abrir mais espaço para que as pessoas tomem suas próprias decisões. Não sempre, claro, mas muitas vezes. E mesmo quando não funciona, quando a pessoa não muda nunca, você pelo menos tem sua paz, porque você soltou algo que não estava sob seu controle mesmo. Deixa eu falar agora sobre um tipo de situação que gera muita discussão e que exige uma habilidade especial: dar e receber críticas. Porque, olha, a vida envolve isso. Seu chefe vai te criticar, às vezes. Seu filho vai te criticar. Sua amiga vai discordar de você. Seu marido vai apontar algo que te incomoda. É inevitável. A questão é, como você lida com isso? A maioria das pessoas responde à crítica com defesa automática. Alguém aponta algo e imediatamente você já está explicando, justificando, contra-atacando. Por quê? Porque crítica dói. Toca naquela parte insegura sua que tem medo de não ser boa o suficiente. Mas aqui está uma virada de chave poderosa. E se você ouvisse a crítica sem se defender, e se você realmente considerasse que talvez a pessoa tenha um ponto, não significa aceitar toda a crítica como verdade absoluta. Algumas críticas são injustas, exageradas, ou vêm de má fé, mas algumas são válidas. E se você está sempre na defensiva, sempre se protegendo,

gerava briga e te dá tempo para processar a informação longe do calor emocional do momento. Depois, com calma, você pode avaliar: essa crítica tem fundamento? Tem algo que eu possa melhorar? Ou é só projeção da outra pessoa? Se for válida, você pode voltar para a pessoa e dizer: sabe aquilo que você falou? Você tem razão, eu posso melhorar nisso. Isso requer humildade, mas cria respeito enorme. Se não for válida, você pode simplesmente não dar continuidade ao assunto. Não precisa rebater, não precisa provar que estava certa, deixa quieto. A pessoa falou, você ouviu o fim. Nem toda crítica merece resposta ou discussão. Algumas você simplesmente arquiva mentalmente e segue em frente. Agora, do outro lado, quando você precisa criticar alguém, porque às vezes precisamos, né? Às vezes você tem que dar feedback para um filho, ou um funcionário, ou uma amiga que está fazendo algo prejudicial. Como fazer isso sem criar guerra? A regra é: critique o comportamento, não a pessoa. Quando você faz X, eu sinto Y, é muito diferente de você é uma pessoa negligente. Vê a diferença? Uma é sobre ação específica e impacto. A outra é rótulo. É ataque à identidade da pessoa. E sempre, sempre escolha o momento certo. Não critique alguém na frente de outros. Não critique quando a pessoa está claramente estressada ou vulnerável. Não critique no calor de uma discussão. Espere um momento calmo, privado, apropriado. E quando falar, seja específica. Não fique em generalidades do tipo você sempre ou você nunca. Essas generalizações deixam as pessoas na defensiva porque normalmente são exageradas. Seja concreta. Ontem, quando você esqueceu de me avisar sobre aquela mudança de planos, eu fiquei numa situação complicada. Foco no comportamento específico, não em padrões de caráter. E depois de dar a crítica, escute. Deixa a pessoa se explicar, se defender, se precisar. Você pode aprender algo que você não sabia. Talvez haja um contexto que você desconhecia. Talvez a pessoa tenha um ponto de vista que você não tinha considerado. Crítica não é monólogo, é diálogo. O objetivo não é só você se expressar, é resolver a situação. E isso só acontece com troca genuína. Deixa eu contar sobre uma situação que trabalhei com uma mãe de 56 anos e filha de 28. A mãe vivia criticando a filha, o cabelo, a roupa, as escolhas profissionais, os namorados. Ela achava que estava ajudando, que estava sendo uma boa mãe ao orientar. Mas a filha estava afastada, mal falava com ela, claramente magoada. A mãe não entendia porque, afinal, era tudo para o bem dela. Trabalhamos sobre a diferença entre orientar e criticar. Trabalhamos sobre a filha já ser adulta e não precisar de aprovação materna para cada decisão. Trabalhamos sobre a insegurança da mãe, que via a filha cometendo erros e tinha medo que ela sofresse. Mas o resultado de todas essas críticas? Afastamento. A mãe estava perdendo a filha justamente tentando proteger Vôcula demais. Propus um experimento radical, um mês sem nenhuma crítica. Mesmo que a filha aparecesse com cabelo roxo, mesmo que contasse sobre decisão que a mãe achava errada, o máximo que ela podia fazer era perguntar: e como você está se sentindo sobre isso? Mas não opinar. Foi difícil para ela. Ela mordia a língua constantemente, mas fez. E sabe o que aconteceu? A filha começou a se abrir mais. Começou a contar coisas da vida dela que não contava há anos. Começou a pedir opinião da mãe, não ordens, opinião. A relação entre elas se transformou. A mãe aprendeu que apoio não precisa vir em forma de crítica, que você pode amar alguém profundamente e discordar das escolhas dessa pessoa. Que presença amorosa vale mais que 1000 conselhos não solicitados. Isso me leva a falar sobre conselho não solicitado, que é uma forma de crítica velada. Quantas vezes você já deu conselhos que ninguém pediu? E quantas vezes você percebeu que a pessoa ficou incomodada? É porque dar conselho não solicitado é, no fundo, dizer: você não está fazendo certo, deixa eu te mostrar o jeito certo. Mesmo que sua intenção seja boa, o efeito é crítica. As pessoas sentem que você está julgando, que está achando que elas não são capazes de resolver sozinhas. Então, uma regra simples: só dê conselho se pedirem.
Se você perceber que alguém está com problema e quer ajudar, pergunte: você quer minha opinião sobre isso ou só quer desabafar? Simples assim. E respeite a resposta. Se a pessoa disser que só quer desabafar,

0: Apenas ouça. Não precisa resolver, não precisa consertar. Às vezes as pessoas só precisam ser ouvidas, validadas, acolhidas. Resolver elas mesmas resolvem. Ou não resolvem e tudo bem também. Não é sua responsabilidade consertar a vida de ninguém além da sua. Agora vamos falar sobre um assunto delicado, mas importante. Como lidar com pessoas realmente difíceis? Aquelas que parecem viver para te provocar, que distorcem tudo o que você diz, que jogam você contra outras pessoas, que são genuinamente tóxicas. Porque, olha, nem todo mundo tem boa intenção, nem todo mundo quer resolver. Algumas pessoas se alimentam de drama, de conflito, de fazer os outros se sentirem mal, e você precisa saber identificar e lidar com isso. Primeiro, reconheça o padrão. Se alguém constantemente faz você se sentir péssima consigo mesma, se após cada interação você fica exausta e questionando o seu valor, se parece que nada que você faz é suficiente, você pode estar lidando com uma pessoa tóxica. Não estou falando de diagnóstico clínico, estou falando de dinâmica relacional destrutiva. E nesses casos, a melhor estratégia não é brigar, não é tentar mudar a pessoa, não é provar seu valor, é distância. Eu sei que isso pode ser complicado quando a pessoa tóxica é membro da família ou colega de trabalho que você não pode evitar completamente, mas você pode criar distância emocional mesmo sem criar distância física. Como? Não investindo emocionalmente nas interações, mantendo as conversas superficiais, não compartilhando coisas pessoais, não reagindo às provocações. Basicamente, você vira neutra. Você responde o mínimo necessário com educação, mas não se envolve. Tem uma técnica chamada cinza, que é muito eficaz. Você se torna tão interessante quanto uma pedra cinza. Não dá ganchos, não compartilha emoção, não reage. A pessoa tenta provocar e você responde monossilábico. Ah, sim, entendo. Pode ser, sem emoção, sem defesa, sem ataque, só neutralidade absoluta. Pessoas tóxicas se alimentam de reação. Quando você não dá reação, você não dá alimento. Eventualmente, elas perdem interesse e procuram outra vítima. É cruel falar assim, não estou sendo insensível? Olha, você tem direito de se proteger. Você não é obrigada a ser alvo de ninguém. Você não é responsável por educar, consertar ou suportar pessoas que te fazem mal só porque elas são família ou porque tem história junto. Sua saúde mental vale mais, sua paz vale mais. E se preservar isso significa limitar contato com certas pessoas. Seja forte o suficiente para fazer essa escolha. Tive uma paciente de 49 anos que tinha uma irmã que claramente tinha prazer em diminuir tu lá. Cada conquista que minha paciente tinha, a irmã encontrava forma de menosprezar. Cada problema que ela compartilhava, a irmã usava contra ela depois. Era uma relação absolutamente destrutiva. Mas ela não conseguia se afastar porque é minha irmã, é família, como se laço sanguíneo fosse carta branca para abuso emocional. Trabalhamos muito sobre isso, sobre o mito de que família é sagrada independente do comportamento, sobre ela merecer pessoas que a tratassem bem, fossem elas da família ou não, sobre não ser crueldade, estabelecer limites saudáveis. Ela começou devagar, parou de contar novidades importantes para a irmã, limitou as visitas. Quando a irmã fazia comentários maldosos, ela não rebatia, apenas mudava de assunto ou se retirava. A irmã tentou intensificar as provocações quando percebeu que estava perdendo o controle, mas minha paciente se manteve firme. Hoje, anos depois, elas têm uma relação cordial, mas distante. Minha paciente não sente mais aquela dor toda vez que interage com a irmã, porque não espera mais nada dela. Não espera validação, não espera apoio, não espera amor. Então, não se decepciona. E essa ausência de expectativa trouxe muita paz. Ela encontrou sua família emocional em outras pessoas, amigas próximas que realmente a valorizam. E está em paz com isso. Nem toda relação sanguínea precisa ser próxima. Está tudo bem manter distância de quem te faz mal, mesmo que seja família. Falando em expectativas, esse é um dos maiores geradores de conflito que existe. Você espera que seu marido lembre-se seu aniversário, ele esquece, você fica arrasada, você espera que seu filho adulto te visite todo fim de semana, ele vem uma vez por mês, você se sente rejeitada, você espera que sua amiga te apoie num momento difícil, ela não aparece, você se sente traída. Repara que em todos esses casos, o sofrimento não vem do fato em si, vem da diferença entre o que você esperava e o que aconteceu. Quanto maior a expectativa, maior o potencial de decepção. Não estou dizendo para não ter expectativa nenhuma sobre nada, isso seria impossível e até prejudicial, mas estou dizendo para você examinar suas expectativas, de onde elas vêm. São realistas considerando quem é a pessoa e o histórico dela? Ou você está esperando que as pessoas se comportem do jeito que você se comportaria, leiam sua mente, saibam automaticamente o que é importante para você? Porque, olha, as pessoas não são telepatas. Se algo é importante para você, você precisa comunicar. Não dá para esperar que seu marido adivinhe que você queria flores no aniversário de casamento se você nunca disse isso claramente. Não dá para esperar que seu filho saiba que você se sente sozinha se você sempre diz que está tudo bem. Não dá para esperar que as pessoas atendam necessidades que você nem expressou. E depois ficar magoada porque não atenderam. Comunicação clara, honesta, vulnerável é a base de expectativas alinhadas. Amor, meu aniversário é importante para mim, gostaria que a gente comemorasse de alguma forma. Filho, tenho sentido falta de você? Podemos combinar um almoço por semana? Amiga, estou passando por um momento difícil, preciso de apoio, você está disponível para conversarmos? Vê? Claro, direto, sem rodeios, sem esperar que a outra pessoa descubra sozinha. E se mesmo após você comunicar claramente a pessoa não atender, aí você tem informação valiosa sobre essa relação. Mas pelo menos você deu a chance para a pessoa atender uma necessidade que ela sabia que existia. Tem uma cliente de 54 anos que vivia brigando com o marido porque ele não era romântico. Ela queria gestos de carinho, surpresas, declarações de amor. Ele era prático, objetivo, demonstrava amor, fazendo as coisas da casa funcionarem, pagando as contas, sendo presente. Mas não era verbalmente afetivo ou gestualmente romântico. E ela sofria com isso, sentia-se não amada. Cada aniversário sem flores era uma decepção, cada jantar de casamento sem declaração era uma frustração. Quando trabalhamos a situação, descobri que ela nunca tinha dito claramente para ele o que precisava. Ela esperava que ele mudasse sozinho, que percebesse o quanto isso era importante para ela, mas ele achava que estava sendo um ótimo marido, provendo e cuidando. Para ele, amor era ação prática, não palavras ou gestos. Propus que ela fosse absolutamente clara com ele sobre suas necessidades. Nada de esperar, nada de indiretas. Amor, eu preciso ouvir você dizer que me ama. Eu preciso gestos românticos de vez em quando. Isso é importante para mim e faz diferença na forma como eu me sinto amada. Ele ficou surpreso, não tinha ideia. Para ele, tudo que ele fazia já era demonstração de amor. Mas quando entendeu que ela precisava de algo diferente, ele começou a se esforçar. Não virou um príncipe de conto de fadas da noite para o dia, mas passou a trazer flores ocasionalmente, a mandar mensagens carinhosas, a verbalizar mais. E ela passou a valorizar mais as formas, como ele já demonstrava amor antes. As formas que ela tinha negligenciado porque estava focada apenas no que faltava. Isso mostra algo crucial. Muitos conflitos existem porque as pessoas têm linguagens de amor diferentes. Você demonstra amor do jeito que gostaria de receber e espera que o outro entenda. Mas o outro pode demonstrar de forma completamente diferente. Você valoriza palavras de afirmação, ele valoriza atos de serviço, você dá presentes, ele busca tempo de qualidade e ninguém está errado. São apenas linguagens diferentes. Quando você entende isso, para de brigar sobre quem ama mais ou menos e começa a aprender a falar a linguagem do outro. Quero abordar agora uma situação muito comum e dolorosa. traição, porque quando há traição, seja emocional ou física, a tendência é explodir em raiva, em discussões intermináveis, em querer entender cada detalhe, em confrontar o outro violentamente. E olha, eu entendo completamente, a dor da traição é imensa. A sensação de humilhação, de quebra de confiança é devastadora. Mas mesmo aqui, especialmente aqui, controlar a sua reação faz enorme diferença. Se você descobriu traição e está considerando trabalhar na relação, não estou dizendo que você deve, cada caso é um caso, mas se você está considerando, saiba que confrontar com violência só piora. Gritar, xingar, agredir verbalmente pode ser catártico no momento, mas não ajuda em nada na reconstrução. E geralmente deixa a pessoa que traiu ainda mais na defensiva, menos disposta a ser honesta, menos propensa a fazer o trabalho necessário de reparação. O que, que funciona melhor? Expressar a dor de forma clara, mas controlada. Estou profundamente ferida com o que aconteceu. Preciso de tempo para processar isso e depois precisamos ter conversas difíceis se há alguma chance dessa relação continuar. Então você realmente tira tempo, não dias apenas, mas semanas se for preciso para processar emocionalmente. Não tente resolver tudo no calor da emoção. Não tome decisões permanentes em estados emocionais temporários. Sinta raiva, o desespero, a humilhação. Deixe as emoções passarem e só depois, com mais clareza, decida o que quer fazer. Se decidir tentar reconstruir, precisará de ajuda profissional, terapia de casal, com alguém especializado em fidelidade. Se decidir terminar, faça isso com a maior dignidade possível, não por quem traiu, mas por você mesma, porque você vai carregar a forma como você agiu para o resto da vida. E você quer se lembrar de ter sido forte e digna, não de ter se rebaixado ao nível do comportamento da outra pessoa. Sei que parece impossível no meio da dor toda, mas é possível sim manter classe mesmo na pior situação. Atendi uma mulher de 58 anos que descobriu traição do marido após 33 anos de casamento. Ela poderia ter destruído ele, tinha informações, tinha contatos, poderia ter exposto ele publicamente, destruído a reputação dele. E ela me disse: doutora, eu pensei nisso. Pensei em fazer ele sofrer tanto quanto eu estou sofrendo. Mas ela escolheu diferente. Escolheu terminar o casamento com classe, fazer a separação de bens de forma justa, não envolver os filhos adultos no meio da guerra. Porque quando eu olhar no espelho daqui a 10 anos, quero me reconhecer. Quero ter orgulho de como eu lidei com isso. Ela lidou com dor imensa. Teve sessões onde só chorava. Teve momentos de raiva intensa, mas não deixou essa dor definir suas ações. E hoje, 3 anos depois, ela me diz que tem paz. Ela não tem arrependimento de nenhuma atitude que tomou durante o processo. Ela manteve sua integridade intacta. E isso, nenhuma vingança poderia ter dado para ela. Vingança é doce por 5 minutos e amarga por anos. Dignidade é dura no momento, mas doce pelo resto da vida. Falando em escolher como agir mesmo quando tudo em você quer explodir, deixa eu te contar sobre o conceito de resposta versus reação. Reação é automática, impulsiva, vem do sistema límbico, daquela parte primitiva do cérebro. Alguém te ataca, você contra-ataca. Alguém te ofende, você ofende de volta. É instinto, é sobrevivência, é automático. Resposta é consciente, pensada, vem do córtex pré-frontal, da parte racional. Entre o estímulo e sua ação, há um espaço onde você escolhe. A maioria das pessoas vive reagindo, não respondendo. E aí a vida vira montanha-russa emocional, onde qualquer vento te derruba. Maturidade emocional é justamente desenvolver a capacidade de responder em vez de reagir. É ter aquele espaço interno onde você processa antes de agir. Não significa reprimir emoção. Significa não ser sequestrada por ela. Você sente a raiva, mas não age a partir dela impulsivamente. Você sente a mágoa, mas não deixa que ela dite seu comportamento. Como desenvolver isso? Treino, muito treino. Começando com situações pequenas. Aquele comentário sem importância que normalmente te irritaria, deixa eu passar. Aquele convite que você ia recusar de forma rude, respira e recusa com gentileza. Aquela provocação pequena, ignora. Aos poucos, você vai criando músculos emocionais. E quando vier a tempestade grande, você vai ter força suficiente para se manter firme. E olha, não acredite naquele mito de que você precisa botar para fora toda a raiva, senão vai fazer mal. Isso é pseudociência que se popularizou, mas não tem respaldo sólido. Estudos mostram que dar vazão à raiva geralmente intensifica a raiva, não diminui. Quanto mais você grita, mais ativado fica seu sistema nervoso simpático, mais cortisol circula, mais difícil fica se acalmar. O que realmente ajuda? Afastamento da situação gatilho, técnicas de respiração para acalmar sistema nervoso, processamento cognitivo do que aconteceu e depois, quando já estiver mais calma, uma conversa construtiva, se for necessário. Respiração mesmo, algo tão simples e que a maioria ignora. Quando você está nervosa, sua respiração fica rápida e curta. Isso envia sinais para seu cérebro de que há perigo, mantendo você no modo de luta ou fuga. Mas quando você conscientemente desacelera sua respiração, inspira profundamente pelo nariz, contando até 4, segura por 2, solta pela boca, contando até 6, você ativa seu sistema nervoso parasimpático, que é responsável por acalmar tudo. Em literalmente 2 minutos de respiração consciente, você consegue reduzir significativamente seu estado de agitação. Testei isso com uma paciente que tinha explosões de raiva terríveis. Ela brigava feio com as filhas adolescentes, gritava, xingava. Depois se sentia culpada, mas não conseguia parar o padrão. Ensinei essa técnica simples. Quando ela sentisse a raiva subindo antes de abrir a boca, deveria sair da situação dizendo: "Preciso de 1 minuto" e ir para outro cômodo fazer a respiração. Parecia simplório demais para ser efetivo, mas funcionou. Ela voltou na sessão seguinte contando que tinha acontecido uma situação que normalmente geraria explosão enorme. A filha tinha tirado nota baixa e mentido sobre isso. Minha paciente sentiu a fúria familiar subindo, mas em vez de gritar, ela disse: "Vou ao meu quarto por 5 minutos e foi fazer a respiração. Depois de 5 minutos, voltou. Ainda estava chateada, mas não estava descontrolada. Conseguiu conversar com a filha de forma firme, mas calma, sobre a mentira e a nota. Resolveu a situação sem criar trauma emocional. E depois me disse: "Doutora, é a primeira vez em anos que eu lido com o problema das meninas sem explodir." E sabe o que é mais incrível? Elas me ouviram de verdade. Quando eu grito, elas fecham. Quando eu falo calma, elas escutam. Esse é o poder da resposta consciente versus reação automática. Não apenas você se sente melhor consigo mesma, como as outras pessoas respondem melhor também. Porque ninguém escuta de verdade quando está sendo atacado. O cérebro entra em modo de defesa e desliga a capacidade de processar informação racionalmente. Mas quando você se comunica com calma e firmeza, o cérebro do outro permanece receptivo. A mensagem chega, o aprendizado acontece. Outra coisa que ajuda imensamente: escrever. Quando você está com raiva de alguém, com vontade de explodir, escreve. Coloca no papel tudo o que está sentindo, sem filtro, sem censura. Xinga no papel se precisar. Expressa toda a raiva. E depois, não manda. Amassa e joga fora, ou guarda para você, ou queima se quiser fazer um ritual. O ato de escrever já tem efeito catártico. Tira as emoções de dentro de você e coloca em forma concreta que você pode observar. E muitas vezes, quando você lê o que escreveu depois de algumas horas, percebe que metade daquilo era emoção exagerada, que talvez a situação não seja tão catastrófica, que há outros ângulos que você não tinha considerado no calor do momento. Recomendo muito isso para minhas pacientes e o feedback é sempre positivo. Elas descrevem sensação de alívio após escrever, sem terem causado nenhum dano real, falando coisas das quais se arrependeriam depois. Algumas mantêm diários só para isso, processar emoções difíceis. E depois Depois, quando decidem que realmente precisam ter uma conversa difícil com alguém, conseguem fazer isso de forma muito mais equilibrada, porque já tiraram o excesso de emoção escrevendo. Quero falar sobre algo que talvez seja o aspecto mais difícil de todos: perdoar. Não perdoar para livrar a outra pessoa da responsabilidade. Perdoar para você se livrar do peso do ressentimento. Porque guardar mágoa, reviver ofensas mentalmente, ficar remoendo o que fulano fez ou disse, isso não atinge quem te machucou, atinge você. É você quem fica presa no passado, quem não consegue seguir em frente, quem adoece por dentro, carregando veneno. Perdão não é dizer está tudo bem quando não está. Não é deixar que a pessoa faça de novo, né? Não é reconciliação necessariamente. Você pode perdoar e ainda assim manter distância. Você pode perdoar e ainda assim ter limites claros. Perdão é libertar aquela situação do poder que ela tem sobre você. É escolher soltar a história, parar de contar ela para si mesma todo dia, parar de se identificar como vítima daquela situação. Isso é processo. Não acontece porque você decide, vou perdoar e pronto, está perdoado. Requer trabalho interno, muitas vezes, com ajuda terapêutica. Requer processar a dor, validar seus sentimentos, talvez até ritualizar de alguma forma o ato de soltar. Mas é um dos maiores presentes que você pode dar para si mesma. Eu vejo mulheres de 60, 70 anos ainda amarguradas por algo que aconteceu há décadas, né? Ainda contando a história de como foram traídas, foram injustiçadas, foram maltratadas. E eu entendo que foram mesmo, mas elas estão permitindo que aquela situação as defina eternamente. Estão vivendo em prisão emocional, onde elas mesmas são as carcereiras. Teve uma paciente de 64 anos que não falava com a irmã há 15 anos por causa de herança. Elas tinham brigado feio quando os pais morreram, acusações foram feitas, palavras horríveis foram ditas, e desde então nada, nem Natal, nem aniversário, nada. As duas tinham sido muito próximas antes disso, e agora eram estranhas. E minha paciente sofria com isso, mas estava presa no orgulho, na mágoa, na narrativa de que foi injustiçada. Trabalhamos meses sobre isso, sobre o que manter essa briga estava custando para ela. Sobre o fato de que, mantendo distância, ela estava punindo a irmã, mas também estava se punindo. Sobre o tempo que não volta, ela já estava na casa dos 60, a irmã também, quanto tempo ainda teriam? Vale a pena passar esse tempo na teimosia? Eventualmente, ela chegou num ponto onde decidiu que queria tentar reaproximação. Não porque a irmã merecesse, mas porque ela merecia ter paz antes de morrer. Ela mandou uma carta. Não foi fácil escrever. Foi reescrita várias vezes. No fim, ficou simples. Não sei se você está disposta a conversar, mas eu estou. Sinto falta da relação que tínhamos. Se você quiser tentar reconstruir algo, estou aberta. Se não quiser, vou entender e respeitar. A irmã respondeu. Elas se encontraram. Foi desconfortável no início, mas eventualmente conseguiram falar sobre tudo que havia ficado não dito. Pediram desculpas, cada uma por sua parte. Não voltaram a ser íntimas como antes. 15 anos de silêncio criam distância que não se recupera da noite para o dia. Mas reaproximaram. E minha paciente me disse que foi como se um peso tivesse saído de cima dela. Doutora, eu não sabia o quanto aquilo me pesava até eu soltar. Isso não significa que toda relação rompida deve ser retomada. Tem rupturas que são necessárias e saudáveis. Tem pessoas que precisam ficar no passado. Mas quando você carrega a sentimento, quando você não consegue pensar naquela pessoa sem sentir o sangue ferver, quando a história ainda tem poder sobre você, aí há trabalho de perdão a ser feito. E esse trabalho é para você, não para o outro. Vamos falar sobre um último aspecto importante, autocrítica, porque muitas vezes a pessoa com quem você mais discute, a pessoa que mais te magoa, não é ninguém externo, é você mesma. Você briga consigo na sua cabeça o tempo todo. Por que que eu fiz aquilo? Que burra que eu sou. Eu nunca vou conseguir. Todo mundo é melhor que eu. Essa voz crítica interna que muitas mulheres têm é brutal. Mais brutal que qualquer inimigo externo. E essa autocrítica constante te mantém em estado de tensão, de insegurança, de nunca se sentir suficiente. E sabe qual o problema? Quando você está em guerra consigo mesma, você acaba projetando isso nos outros. Você interpreta comentários neutros como ataques, porque é assim que você trata a si mesma. Você espera rejeição, porque é assim que você se relaciona com suas próprias falhas. Você cria conflitos externos, porque tem conflito interno não resolvido. Então, antes de trabalhar todas essas técnicas de comunicação com os outros, você precisa trabalhar como você se comunica consigo mesma. Como fazer isso? Começando a prestar atenção nos seus pensamentos. Cada vez que você se pegar numa autocrítica, cada vez que você falar mal de si mesma mentalmente, pare e pergunte: eu falaria assim com minha melhor amiga, com minha filha, com alguém que eu amo? Se a resposta é não, então por que que você fala assim consigo mesma? Você merece a mesma gentileza, a mesma compaixão que você oferece aos outros. Tem uma técnica linda chamada autocompaixão, desenvolvida pela pesquisadora Christine Neff. Tem três componentes: gentileza própria em vez de autocrítica, humanidade comum em vez de isolamento, reconhecer que sofrer e falhar faz parte da experiência humana, não é algo único seu, e mindfulness em vez de superidentificação com pensamentos negativos. Praticar isso muda completamente como você se relaciona consigo mesma e, consequentemente, com os outros. Porque, olha, você não pode dar o que você não tem. Você não pode ser gentil, paciente, compreensiva com os outros se você é dura, impaciente, crítica consigo mesma. A forma como você trata você é a matriz da forma como você trata o mundo. Então, quer transformar suas relações? Comece pela relação mais importante, aquela que você tem consigo mesma. Aprenda a se falar com respeito. Aprenda a validar suas próprias emoções. Aprenda a se perdoar quando você erra. Aprenda a celebrar quando você acerta. Isso não é egoísmo, é autocuidado. E autocuidado não é luxo, é necessidade básica para você conseguir funcionar bem em todas as áreas da sua vida. Você não consegue cuidar bem de ninguém se você está destruída por dentro. Você não consegue ser boa mãe, boa profissional, boa amiga, se você está vazia emocionalmente porque nunca cuida de si mesma. Essa ideia de que mulher tem que se sacrificar sempre, colocar todo mundo na frente, esquecer suas próprias necessidades, isso é armadilha. Isso te transforma em Marte ressentida que vive brigando com todo mundo porque no fundo está furiosa com a própria vida. Não caia nessa. Agora, chegando aqui perto do final, quero te dar um desafio prático para essa semana. Escolhe uma relação na sua vida onde tem conflito constante. Pode ser com seu parceiro, com um filho, com uma amiga, com um familiar. E experimente essa semana fazer diferente. Não entrar em nenhuma discussão quando surgirem oportunidades de briga. E vão surgir. Você vai conscientemente escolher responder em vez de reagir. Vai usar as técnicas que eu te ensinei, respirar fundo, fazer as três perguntas, reconhecer o sentimento do outro sem entrar na defensiva, expressar necessidades em vez de fazer acusações. Não estou dizendo que vai ser fácil. Provavelmente você vai ter que morder a língua várias vezes. Provavelmente vai ter momentos de frustração onde vai querer voltar ao padrão antigo de brigar. Mas se você conseguir se manter firme por uma semana inteira, você vai notar a diferença. A outra pessoa vai reagir diferente. A dinâmica vai começar a mudar. E você vai perceber que tem muito mais poder sobre suas relações do que imaginava. O poder não está em controlar os outros, está em controlar suas próprias respostas. E no fim dessa semana, volta aqui e me conta nos comentários. Conta o que mudou, conta o que foi difícil, conta o que você aprendeu. Porque esse processo de transformação é mais efetivo quando tem comunidade, quando você compartilha com outras mulheres que estão passando pela mesma coisa. E eu quero acompanhar a sua jornada. Eu quero saber como você está aplicando isso na sua vida real. Antes de terminar, quero falar sobre esperança. Porque eu sei que algumas de vocês estão ouvindo isso pensando, mas minha situação é diferente, meu caso é mais grave, isso não vai funcionar para mim. E eu entendo esse ceticismo. Quando você já tentou tudo e nada funcionou, quando você está exausta de tanto lutar, é difícil acreditar que pode ser diferente. Mas eu te digo, com toda a experiência de 20 anos atendendo mulheres exatamente na sua situação, pode sim ser diferente. Não vai ser mágica instantânea, vai ser trabalho, mas o trabalho trabalho vale a pena. Eu vi transformações incríveis ao longo desses anos. Vi casamentos à beira do divórcio se reconstruírem. Vi mães e filhos que não se falavam há anos se reconectarem. Vi mulheres que viviam em constante conflito encontrarem paz. E sabe o que todas essas histórias de sucesso têm em comum? A pessoa decidiu fazer diferente. Decidiu ser ela quem muda primeiro, sem esperar que o outro mudasse. Decidiu assumir responsabilidade pela própria parte, pela própria reação, pela própria paz interior. Você tem esse poder. Talvez você não acredite ainda, mas você tem. Você consegue sim sair desse ciclo vicioso de brigas, de discussões desgastantes, de conflitos eternos. Você consegue sim ter relações mais saudáveis, mais leves, mais respeitosas. Mas precisa estar disposta a fazer o trabalho interno necessário. Precisa estar disposta a quebrar padrões antigos mesmo quando for desconfortável. Precisa estar disposta a ser a mudança que você quer ver nas suas relações. E olha, não espera estar pronta. Não espera ter coragem. Não espera o momento perfeito. Porque se você esperar tudo isso, nunca vai começar. Começa imperfeita, começa com medo, começa errando. Mas começa. Dá o primeiro passo hoje. Escolhe não entrar numa discussão que você normalmente entraria. Responde com calma onde você normalmente explodiria. Reconhece o sentimento do outro onde você normalmente atacaria. Só isso. Só hoje. E amanhã você tenta de novo. E depois de amanhã também. E aos poucos, um dia de cada vez, você vai construindo uma forma completamente nova de se relacionar. E sabe por que eu tenho tanta certeza que isso funciona? Porque eu vejo funcionando todos os dias. No meu consultório, nas minhas pacientes que voltam sessão após sessão, me contando sobre pequenas vitórias e grandes transformações. Mas também porque eu vivi isso, eu não sou uma terapeuta que só conhece teoria de livro. Eu tive que aprender essas lições na minha própria vida, nas minhas próprias relações. Eu também já explodi quando devia ter respirado fundo. Eu também já disse coisas das quais me arrependi depois. Eu também já desperdicei energia em brigas que não levaram a nada. Mas eu aprendi que força verdadeira não está em ganhar discussões, está em não precisar discutir. Aprendi que ser respeitada não depende de eu gritar mais alto, depende de eu me respeitar o suficiente para estabelecer limites firmes sem agressividade. Aprendi que paz não é ausência de conflito, é capacidade de atravessar conflitos sem perder sua essência. E agora eu estou aqui passando tudo isso para você, para que você não precise demorar 20 anos como eu demorei, para que você possa aprender com minha experiência e com a experiência de centenas de mulheres que passaram pelo meu consultório. Então aqui está o que eu quero que você leve desse nosso tempo junto hoje.
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2: मैं पसंद करता हूँ उनको,
3: जी जी अच्छी तरह याद है,
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3: अच्छी तरह याद है, वो दिन गए लेकिन जादे तो है ना,
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3: उस पर कड़ी तनकीद की है और उनकी तनकीद का जवाब जो है वो ये है कि क्या डेनमार्क में पहले से कानून जो है वो कोई कम सख्त है
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3: 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चाहती हैं कि ये तजवीज़ हुकूमत की जांच और कानून के मसलों से गुजरने से पहले इस पर बहस वगैरह करवाई जाए और इसे पार्लिमानी अमूर की जो कमेटी है मुतलका अमूर की उसके सामने भी रखा जाए। तो ये सारी सूरत हाल जो है इसका डूबने के बाद आप यही कह सकते हैं कि अब गैर मुल्कियों के लिए मजीद सौगतें खड़ी की जा रही हैं, मुश्किलें खड़ी की जा रही हैं और कानून सख्त से सख्त किए जा रहे हैं।
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2: और वो बाहर से आई है डेनमार्क में जो है सेट होने के लिए। जी हाँ,
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3: ना सिर्फ लीगल है बल्कि बरसर इख्तदार है।
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